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1: Querido avôzinho, já faz alguns anos que partiste, mas teu